0: A música é isso, é espírito, é alma. E essa coisa, esse dom divino, essa coisa vem lá de cima. Essa coisa de composição, isso é muito bonito. Você escrever uma música e de repente uma multidão toda ali cantando uma coisa que você criou, que saiu da tua cabeça. É uma emoção, uma sensação que não tem como descrever. Quando estou compondo, assim, eu levo o gravador para todos os lugares. Às vezes você está no ônibus, está no avião, está em casa, está no banheiro, surge uma ideia de uma música ou de uma melodia e tal. E eu tenho um trecho de quando eu estava, juntamente com o meu parceiro Lourenço, estávamos compondo Mineirinho. Então eu tenho alguns trechos gravados dessa... desse momento, assim, a gente construindo a melodia, construindo a letra, muito interessante. Então vocês vão ouvir agora alguns trechos, né, desse lance da composição e de como é essa coisa, de como forma, como monta. Dá uma escutadinha aí.
1: Alô, alô, alô, 1, 2, 3, 1, 2, 3, nosso fiel gravador.
2: Isso,
1: Lourenção, quando tá em casa.
2: Pô, legal, pô, matou.
1: Tem que ligar o gravador. Porque... Eu vou dar um toque pra minha mãe pra ela não passar nenhuma ligação pra não atrapalhar a gente. Pera aí um pouquinho.
3: Ô, mãe! Se ligar alguém aí, eu não tô, tá?
4: Tá bom.
3: É. Tá. Tchau.
1: Comer quietinho?
2: É, no meu cantinho, boto pra quebrar.
1: É, legal, legal.
3: Ah, rapaz, leva a minha canção.
1: É, exatamente, era isso. Leva a minha vida do meu jeito. Não.
2: Do meu jeito.
1: Não, pra rimar.
3: Vamos botar tudo no inho, fica gostoso pra caramba.
1: Então, é, do meu jeitinho. Do meu jeitinho. É.
5: Eu também tenho uma gostar pra fazer, mas eu não
3: hã?
5: Vai fazer você delirar.
3: Ah, a gente pode botar agora que tem sabor. De sabor, como é que é?
1: Peraí. Vamos escrever isso, vamos escrever isso. Peraí. Deixa eu parar um pouquinho.
3: Quer saber? Vamos botar ele mais, mais mole.
1: Mais balançado, né?
3: Mais balançado, assim. Ai, mais com melodia, mais com... Ai... Ah, não tem tanto paz. Quem prova se...
1: Era isso,
3: que
1: era
3: legal pra caramba.
1: É isso aí, esse lance que tinha rolado lá aquele dia.
3: Isso aí pode ser o refrão.
1: Pode ser o refrão.
3: Pode ser o refrão que a gente fica fazendo aquela. Pode botar aquela levada.

Toda música tem uma história. E essa história faz parte da vida das pessoas que a criaram. Os sentimentos que nos chegam através de uma canção, às vezes não estão na letra ou na melodia, mas nos momentos vividos pelos artistas e que ficaram guardados em seus corações. Obrigada por nos acompanhar nessa breve jornada pela vida e música de Alexandre Pires.

0: tinha as casas noturnas que a gente tocava lá em Uberlândia, né? O Tribuna, o Coliseu, o Black Chic e tal, os meninos brincam, né? Do Black Chic para o Madison Square Garden. Foi uma emoção muito forte o show que eu fiz no Madison Square Garden. E lá, uma música que me marcou muito foi O Milhão de Amigos, do nosso rei Roberto Carlos, que eu cantei em espanhol. Todo mundo sabe que o Roberto Carlos tem um trabalho assim maravilhoso que ele desenvolveu na América Latina. É um cantor muito querido lá. E eu falei, eu preciso escolher uma música do Roberto para colocar nesse show. E aí pintou Um Milhão de Amigos, e logo assim aquela coisa de abertura de show mesmo, né? E quando começou o show, cara, eu não sabia se chorava, se cantava, as pessoas cantando a música do Roberto, porque eles conhecem muito bem o trabalho dele lá. E me marcou muito, e eu falei, poxa, eu também queria incluir essa música, até porque tem a ver com uma energia legal, aquela coisa da amizade, da alegria, né? De poder cantar para milhões e milhões de pessoas. E é isso aí, Um Milhão de Amigos aí. Vou tocar para você aí. Com o maior carinho.
1: Jefferson Gravações, o Baixinho Estourado.

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0: Muito bem, pessoal, agora a gente entra no seu rádio com a notícia, né? Momento Rural e Momento News. Momento Rural e Momento News, entrando no rádio dos nossos queridos radiovintes de essa querida e prestigiosa emissora. Será um prazer estar frente a esse microfone para mais um momento de informação. Momento Rural e Momento News tem a apresentação no estúdio central Ronaldo Silva, que sou eu, e desde o exterior, nosso redator e repórter móvel Márcio Spier. Falando em Márcio Spier, ele já está no ar, já está na linha, vai falar com a gente agora, trazendo aí o destaque e o título das matérias que serão apresentadas no dia de hoje. Hoje, quinta-feira, 27 de agosto, né? Já estamos quase no final do mês e a gente está aí trazendo sempre, tratando de atualizar sempre a informação para com nossos queridos radiovintes. Márcio, adiante.
1: Rádio Regional também de São Roberto, Rádio Taquara de Nova Esperança, Rádio Guarani e Corpus Christi, além da Rádio Embaracaju de 1992, e revista Guia Binacional e Portal de Notícias, Rede 1 Notícias e OETV. Ronaldo Silva.
0: Tá certo, Márcio. Você está falando de onde hoje, Márcio?
1: Estamos em Santani, Ronaldo Silva.
0: Grande abraço aos que estão aí em Santani. Quais são os destaques da notícia de hoje, Márcio?
1: Antes disso, vamos falar sobre os patrocinadores que nos levam todo dia, né?
0: As empresas que apoiam ao momento, apoio do momento da notícia. Vai lá, Márcio.
1: É a Prodoagro da Grana 11, o Grupo Bio Safra de Campos 92 e também a Navegação Porto Índio, nossa amiga Adesai de Pavei. Francisco Gadioso,
0: Ronaldo. Grande abraço a esses empresários que estão aí sempre também levando a sério e em consideração um momento, 30 minutos de informação da agricultura.
1: Ronaldo, eu vou dar um alô especial para o pessoal da Procurado, né? O Fernando aí. Rapaz, o bicho aí estava.
0: Grande abraço ao nosso amigo Fernando, que está sempre também nos apoiando aqui, e já também candidato a concejal, né? Já trabalha incansavelmente para o bem-estar do município sem ser concejal, e quando estiver lá, com certeza vai estar elevando com mais vigor esses movimentos para a melhoria do município de Maracaju. Adiante, Márcio.
1: Exato, já prometi um abraço, né, aí o pessoal tá levando a gente de carona aí, o Michel Zóio, o Benito Michel Zóio, rapaz do Opel Honda, acho que não dorme, cara, só tem duro na cabeça, cara.
0: Márcio, quais são os destaques das notícias, Márcio? Vamos lá, rapidinho aqui, vamos deixar os abraços, porque temos pouco tempo para as informações.
1: Então, o abraço que eu já fora, o engenheiro Maximiliano Almeida também é o nosso motorista e coisa que não tá levando. Mas vamos para os destaques então de hoje. Posso falar um pouquinho sobre o que foi ontem, né? A apresentação de nova biotecnologia, e tem vários vídeos aí da biotecnologia, e se chama assim, acabou o problema do agricultor Goro H.
0: Alô, Márcio?
1: Oi, tá
0: cortando bastante a chamada aqui. Adiante, Márcio.
1: Eu vou pedir pro rapaz.
0: Tá me ouvindo, Márcio? Aqui não estamos conseguindo pegar o teu áudio. Acredito que você esteja em um local aí com pouco sinal da operadora Tigo. Impossível, né? Não tá dando pra gente falar com o Márcio nesse exato momento. Vamos ver se a gente consegue aí, né? Já adiantar aqui, então, com o título das matérias de hoje. Estamos, como vocês estão percebendo aí, o Márcio deve estar em algum local que não está... não estamos tendo alimentação da operadora. Vamos ver se a gente mais conseguir um local mais melhor aí, que ofereça um sinal melhor para que a gente possa entender melhor o que ele fala. Alô, Márcio.
1: Eu falei que o Latina ia falar um pouquinho sobre a nova tecnologia, né? Então, o BT Max tem vários vídeos, digamos, que o povo está passando aí, devido ao tempo, passa quando puder, né? Vários vídeos sobre a nova biotecnologia BT Max do grupo AgroSeries e da semente de milho Biomatrix. Depois, vamos direto aí, não vamos nem falar das notícias do ETV, o ETV Notícias. Vamos direto para a notícia da Telefuturo. A primeira notícia, personal e clínica se suma a protestos de médicos. A outra notícia da Telefuturo, empregado do supermercado de Tubino a presunto ladrão. Outra da Telefuturo, isso aconteceu em Cidade de Leste. Cortaram a carícia de uma bebê com bisturi. Foi atrás de um parto por cesárea de urgência na capital departamental de Alto Paraná, Cisco Leste. Não somos perfeitos, todos erramos. Por isso, não devemos humilhar nem expor os erros de ninguém. Se algo precisa ser dito, que seja diretamente à pessoa, com sinceridade, respeito e dedicação. Primeiro, reconhecemos suas qualidades. Depois apontamos o que pode ser melhorado. A verdade, quando dita com amor, não fere, mas ensina, transforma e ajuda a corrigir. Ótimo, quinta-feira a todos. E continua o show de prêmios e uma pique de sementes, Adonai Fertilizantes, Fertibio Fertilizantes, Estira Agronegócios, Vigor Nutrição Animal, Evita Guia Binacional, JS Automotores, Navega Filho e o Fit Morista e doutora Fabiola Jimenez, Wilberto, Aldo Adorno e Marco Brasil e Zato. E com esses destaques, eu vou me pedir de você, de toda a clamada audiência, e se Deus quiser, adiar e querer, voltaremos amanhã, nesse mesmo horário, nessas mesmas histórias. Fica com Deus, que eu vou correr. Oi, tchau, tchau e até amanhã.
0: Valeu, Márcio. Agora sim conseguimos aí um áudio melhor, né, da reportagem de Márcio Espira. Valeu, um abraço aí, pessoal, em Santa Ana. Vamos diretamente para a primeira matéria, então, das quais o Márcio já nos enviou aqui. Né? E vai falar, a primeira dela vai falar um pouquinho sobre produção de bactérias para poder impedir a lagarta, né? Então, são assuntos que vem trabalhando aí, apresentando aí, então, tecnologias da BT Max, né? Que controla aí, porque tem o controle de lagartas. Vamos ouvi-los.
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0: Muito bem, as informações a gente traz aqui então na sequência, dando sequência nesse noticiário e depoimento, né, de pessoas que falam bem, né, desse novo sistema impedindo aí o ataque das lagartas nas lavouras.
3: Estou satisfeito Você vê aí a qualidade, está fácil de ver a qualidade do material, né? É um material que a gente indicaria tranquilamente, né? Então, assim, muito satisfeito.
4: Hoje a gente trabalha com material SHS-7990, BT Max.
5: É um híbrido muito bom de manejo, não da lagarta, é muito bom de staigrim e está entregando um resultado muito bom. É, a gente atende os pequenos e o médio e o grande produtor hoje com esse material.
3: Muito satisfeito, né? Principalmente com o atendimento dos colegas, né? Do agrônomo que nos atendeu aqui, né? Muito prestativa a empresa, né?
5: A gente teve um aumento de número aí muito grande, mais de 400%, fazendo um trabalho muito bom na região. E hoje tem uma crescente muito boa no mercado com o material BT Max.
4: E é um material que consegue, sim, trazer mais ajuda do produtor hoje financeiramente, baixo investimento e um bom resultado no bolso do produtor.
3: Uma parceria forte. Eu sempre falo o seguinte, é como se diz um amigo meu, o ganha-ganha é muito bom. Quando os dois ganham, é importante, né? Porque tem que ficar bom para você, mas tem que ficar bom para mim também. Então, assim, acho que aqui foi bom para os dois lados, né? Agora vamos pôr a máquina, né? Se Deus quiser, amanhã nós estamos pondo a máquina, amanhã vamos ver o resultado aí.
0: Muito bem, são informações, né? E também depoimento de pessoas que se deram bem, né, com esse produto. Temos mais informação falando um pouquinho sobre a área da agricultura, sobre a nova geração também da biotecnologia, né, trazendo para vocês também algo inédito para a agricultura.

está liberando o áudio aqui, né? Não estamos conseguindo o áudio aqui, mas tudo bem. É, são inovações na agricultura, sempre também trazendo para vocês aí como as novas tecnologias, né? Que vem, claro, se adaptando, incluindo aí facilidade, né? Para o manejo na agricultura. Então, um grande abraço a todos os agricultores que estão nos acompanhando. Falando nisso, agora a gente vai para as informações do mercado de Chicago, que hoje nos traz a seguinte informação. O soja, por exemplo, teve aí uma abertura base no mês de setembro de 1.250 e o preço agora é de 1.246. E base no mês de novembro, a abertura do soja foi de 1.261 e o preço agora é de 1.258. Seria o preço do soja, então. Base no mês de setembro, 1.246. E base mês de novembro, 1.258 bushels. Seria o preço do soja, tá? E o milho teve aí base mês de setembro, 512 na abertura, e o preço atual agora, nesse exato momento, está na casa aí dos 510. Base mês de setembro. E base mês de dezembro, a abertura foi de 534, preço agora de 533. O trigo teve aí uma abertura de 729, é isso? Trigo teve aí uma abertura de 729 e o preço agora é de 730. Base mês de setembro. E a abertura de dezembro foi de 746 e o preço agora é de 748. Seria o preço do trigo então, tá? Trigo agora vale... Base mês de setembro, você faturaria, então, o seu trigo aos 730 bushels. E base mês de dezembro, faturaria o seu trigo aos 748 bushels. Seria, então, o preço do mercado de Chicago para quem acompanha a programação Momento Rural e Momento News. Vamos rapidinho aqui também, trazendo para vocês a cotação das moedas. Meu amigo, minha amiga, a seguinte...

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